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0: meia à noite, basicamente. 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

0: chegou ao fim o M80 Portugal. O programa de 2 horas com os maiores êxitos nacionais que tocam aos sábados e aos domingos, entre as 7 e as 9 da manhã, na M80. Eu sou o Nelson Miguel e uma coisa garanto, já a seguir vai continuar a ouvir a música da sua vida. Bom fim de semana.
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0: Bom domingo, bom fim de semana e se por acaso está de férias, então umas ótimas férias e sempre bem acompanhado com a melhor banda sonora. Esta é a sua M80, fica então por aí. Já a seguir temos Michael Jackson, Smooth Criminal.
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Este é um dueto que resultou na perfeição. Juntou Vanessa da Mata, Ben Harper, com o tema Boa Sorte na CM80. Boa sorte, bom fim de semana. E domingo é dia de renovar as energias onde o céu encontra o mar. E nada melhor do que um domingo de praia para recarregar a alma, e sempre bem acompanhado com a melhor banda sonora. E essa banda sonora está por aqui na CM80. Já a seguir com Kate Bush, Running Up That Hill. E ainda juntamos António Variações com o tema É Para Amanhã.

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São algarvios, são os íris na M80 com este Atira-te ao Mar. E se está de férias, então boas férias. E que as suas férias sejam sempre repletas de descanso, sol e, acima de tudo, acompanhadas pela melhor banda sonora para embalar cada momento de tranquilidade. E nesses melhores momentos, a melhor música já a seguir com os norueguesas Aha e M80 Splash com The Sun Always Shine on TV.

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8: Bom dia, bom domingo e, é claro, um bom fim de semana. Está pronta mais uma hora cheia de boa música por aqui na sua M80. Já a seguir com o canadiano Bryan Adams, um dos temas do álbum Reckless, o tema Summer of 69. Depois vamos ter o português Rui Veloso com o tema Paixão. De longe, a música da sua vida.
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0: de semana ativado, aumento o volume, que a música é por nossa conta. Bom fim de semana com a sua M80. De longe, a música da sua vida. Já a seguir, vamos ter uma sequência de seis, começando com os YouTube New Year's Day. Depois juntamos Diva, James Brown, Glenn Medeiros, Nick Cashel e também os Delfins. 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

0: Mar Selvagem, os Delfins, na sua M80, de longe, música da sua vida. Um bom domingo, um bom fim de semana para si. Já a seguir, vamos ter M80 Splash, uma daquelas músicas de verão que marca bastante. Eduardo Maia, com o tema Stereo Love. Depois das 11, por aqui, quem chega é Ana Moreira. Vamos ter o Top M80 para recordar a tabela de vendas de março de 1997 no Reino Unido.
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2: Já está em resolução um incêndio em Carraseda de Anciães, na localidade de Paradela. Este fogo começou ontem, perto das 8 da noite. O comandante José Rodrigues, oficial de Operações da Proteção Civil, fez o ponto de situação.
3: É um incêndio que teve início no dia de ontem pelas 19 horas e 57 minutos. Neste momento, uma frente de incêndio a lavrar em zona de difícil acesso, sendo que existe bastante vento no local. Contamos que os trabalhos, agora com a entrada de mais aéreos, continuem a decorrer favoravelmente e tentarmos, obviamente, colocar em resolução também este incêndio, que é o único que temos em curso neste momento.
2: Não há casas em risco nem feridos a registar. Estão no local mais de 85 operacionais apoiados por 6 meios aéreos. Entretanto, o outro fogo que começou ontem à tarde no mesmo concelho de Carraseda de Anciães já está em fase de resolução. Arranca mais logo a quarta etapa da Volta a Portugal em bicicleta. Vai ligar Figueiró dos Vinhos à Torre na Serra da Estrela. Detalhes com o jornalista Paulo Miranda.
4: A Volta a Portugal deixa a planície para trás e sobe finalmente à montanha. A quarta etapa liga Figueiró dos Vinhos à Torre, na Serra da Estrela, num dia que pode começar a decidir a classificação geral. Pelo caminho há duas metas volantes, em Castanheira de Pera e Silvares, três prémios da montanha de terceira categoria, de Riada de Cima, Portela de Gavião e Portela de Armadouro, uma de segunda no Braçal e, claro, a subida mítica à Torre. A meta está instalada a 1.434 metros de altitude e no ponto mais alto de Portugal continental, os favoritos já não vão conseguir esconder as cartas. A chegada está prevista para as 17h30.
2: De Ângel Linares venceu ontem a terceira etapa, mas é Rui Oliveira que continua com a camisola amarela. A quarta etapa começa a 1h55 da tarde. O Sporting empatou ontem a 2 golos em casa do Estrela da Amadora na primeira jornada da Primeira Liga de Futebol. O treinador Rui Borges diz que erros como os de ontem não podem acontecer.
5: A grandeza do clube que estamos não permite que tenhamos estes erros que tivemos para sermos penalizados. Não podemos. Se queremos ser campeões e queremos lutar pelo título nacional, temos que fazer muito mais. Volto a dizer, não é por 70 minutos, tem que ser por 90, 95 ou 100 minutos. Quem vem para o Sporting sabe que a margem de erro é pouca, ou nenhuma, porque queremos lutar pelos títulos. Por isso, a pressão existe desde o início.
2: Hoje, o Porto entra em campo com o Alverca às 6 da tarde. Às 8h30 há 3 jogos. Benfica, Académico de Viseu, Gil Vicente, Rio Ave e Moreirense, Braga.
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0: Olá, bem-vindo ao Top M80, o programa que prova que música boa não tem prazo de validade. Hoje viajamos até março de 1997, o mês em que as tabelas britânicas estavam repletas de sons que continuam a marcar gerações. Prepare-se para descobrir histórias que talvez não conheça, músicas que nasceram de amores complicados, colaborações improváveis e até hinos que começaram com simples experiências de estúdio. Eu sou a Ana Moreira, vou guiá-lo por este top cheio de ritmo, curiosidades e, claro, grandes canções. Vamos começar?
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0: Então, no número 20, por cá, R&B britânico com alma e atitude, uma mistura de soul moderno com o charme clássico, são os Damage com a Love Guaranteed. Rumamos ao número 19 e esbarramos em Gavin Rossdale. Esta Swallowed saiu do disco Razor Blade Suitcase. Esta canção é uma reflexão crua sobre a fama e a alienação. Nesta altura, eram muitas as músicas que abordavam esta temática. Vamos lá aos Bush.
1: Número

Avançamos no nosso Top M80 agora de volta ao Pop R&B, numa nota mais dançável, com Natural, de Peter Andre. Seguimos diretamente para o número 17. Por aqui estavam os BBE com Flash, um clássico do trance europeu, produzido por Emmanuel Tup, tornou-se um hino das pistas de dança. Ainda sobre música que nos põe a dançar, passamos ao número 16, ocupado por Blue Boy. Remember Me é uma música baseada num sample

0: tenha dançado, era imperativo. Quando ao que se segue, continuamos a nossa viagem, cá estamos para o número 15, abrimos a porta a este número ocupado por Backstreet Boys, Anywhere For You, teve até uma versão em espanhol, um dos primeiros passos da banda rumo ao estrelato global. Tempo agora para a nossa primeira pausa no Top M80, voltamos já a seguir com o número 14.
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1: Ora viva, como estamos desse lado, espero que bem. E melhor ficará depois de recordar connosco as músicas que mais rodavam na rádio em março de 97. Deste lado, Ana Moreira, a fazer este passeio musical consigo. Ora, no número 14 temos um sucesso da Eurovisão. Gina G lançou esta música Eurodisco com influências de Madonna dos anos 80. O videoclipe foi filmado em Miami, justamente para reforçar o ambiente de fiesta. É fresh.

Não foi? Continuamos no nosso Top M80 agora com uma balada retirada da banda sonora do filme Set It Off, e foi aliás a última música gravada pela formação original das En Vogue. Chamava-se Don't Let Go.

ganhou 3 Grammy. Estou a falar de R. Kelly. Já no número 11 estão os What What What com If I Never See You Again. Música sobre despedida e memórias. Lá está. Temas incontornáveis em muitas músicas de teor amoroso.

temos agora à porta a Ronan Keating. Esta Isn't It a Wonder foi escrita por ele e faz parte dos Boyzone. Mais uma vez, o amor no centro das atenções. Falamos, portanto, de uma música que vá, deu o estatuto da banda como uma das maiores da Irlanda. Lançou, basicamente. Vamos já direto ao assunto no que diz respeito ao número 9, porque há as Eternal com Don't You Love Me, canção que abordava também temas como o abuso infantil. Sobre o número 8, eu confesso que adoro, adoro, adoro, adoro, porque entra no último episódio da série Sex and the City e pronto, para quem era doida pela série, tornou-se uma marca. Mais tarde, em 2009, vimos Florence and the Machine a dar-lhe voz. Assim

0: que vamos ouvir agora, originalmente lançada nos anos 80, esta versão house tornou-se um verdadeiro clássico. A voz de Candy Staten, aliada à produção eletrónica, criou um hino. Vamos a ele. You Got the Love, Sound Factory featuring Candy Staten.
1: Número 8.

Vamos a mais uma. Recordo que estamos a ouvir as músicas mais ouvidas em março de 97 e uma delas é Rumble in the Jungle dos Fugees, canção que fez parte do documentário When We Were Kings sobre Muhammad Ali. Lauryn Hill, Wyclef Jean e Praz celebraram então o legado. E depois veio isto. Chama-se Hush, dos Kula Shaker. Cover de uma música dos anos 60, com influências psicadélicas e indianas, a banda trouxe um som único ao Britpop e esta canção tornou-se um dos seus maiores sucessos. Já no número 5 encontramos os Bee Gees, a prova que eles ainda se mantinham vivos e relevantes após décadas e décadas de carreira. Esta Alone não deixou margem para dúvidas.

e estamos cada vez mais perto do topo da tabela. Falemos agora do número 4, por aqui, No Mercy com Where Do You Go? E sim, sabe perfeitamente qual é. Um dos maiores hinos Eurodance dos anos 90 da banda alemã. E agora no bronze, as Spice Girls. Vou desde já abrir o livro. Eu adoro, mas adoro esta música assim mesmo. Acho muito fofinha. Mama fala sobre a relação entre mãe e filha, especialmente os conflitos durante a adolescência. Mel B revelou que a ideia surgiu numa fase difícil com a sua mãe. As músicas com violino ou com violoncelo ganham fácil, fácil, e Mama tem isso. Vamos lá. Spice Girls no Top M80.

0: Lançado para apoiar a Comic Relief, as Spice Girls estavam no auge e este lançamento reforçou o fenómeno global. Foi Mama com Who Do You Think You Are também. Ambas as músicas a chegar mais tarde ao número 1 no Reino Unido. Vamos a uma fora da contagem?
1: Além fronteiras.
0: Fui espreitar o top das músicas mais ouvidas neste mês aqui ao lado e percebi que Nuestros Hermanos gostaram muito do álbum pop dos U2 e acho que é razão suficiente para ouvirmos uma delas. Prontos para Discotheque? Uma das músicas mais tocadas em Espanha em março de 1990.

0: agora, ainda uma pausa. Não tarda nada, descobrimos as duas músicas mais ouvidas em março de 97.
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1: Estamos de volta. Só nos falta ouvir as duas últimas músicas, as mais bem-sucedidas em março de 97, e começamos a pôr o pé no acelerador, porque pode já não se lembrar disto, mas que ouviu, lá isso ouviu. Chama-se Encore une fois, foi rainha em muitas discotecas. Sash, Encore une fois.
2: Número 2. 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

com Gwen Stefani a liderar. Não há dúvidas quanto à grandeza desta música e de como tomou conta do mundo. É uma balada icónica, escrita por Gwen Stefani, música aliás que veio do fim do namoro com o baixista Tony. Foi número um em mais de 10 países e tornou-se um dos maiores hinos da separação dos anos 90. Palavras para quê? Vamos embora. Temos tudo e mais um parzinho de botas nesta Don't Speak dos No Doubt, agora no Top M80.

E assim terminamos o nosso Top M80 de hoje com as músicas que marcaram março de 97 no Reino Unido. Espero que tenha gostado desta viagem tanto como eu. Eu sou a Ana Moreira, volto para a semana com mais músicas e mais histórias. Contamos também com o Nuno Caixeira na sonoplastia. Até lá, continuo na companhia da M80. Já sabe que pode voltar a ouvir, aliás, em m80.pt. Guardamos todos os nossos Top M80 em streaming. 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

0: Já está em fase de resolução o incêndio em Mato, no concelho de Carrazeda de Anciães, na localidade de Paradela. É o que indica o site da Proteção Civil. Tinha começado ontem, perto das 8 da noite. Mantêm-se no local mais de 85 operacionais e 6 mais aéreos. Hoje estão sob perigo máximo de incêndio cerca de 40 concelhos dos distritos de Bragança, Viseu, Guarda, Castelo Branco, Santarém, Porto Alegre e Faro. No oeste do Canadá, um incêndio florestal de grandes proporções começou na sexta-feira à noite em Bald Ranch. Já queimou mais de 10 mil hectares e obrigou à deslocação de mais de 20 mil pessoas. A província ocidental da Colúmbia Britânica está em estado de emergência desde ontem. Só esta manhã estavam mais de 100 incêndios florestais ativos e quase metade parecem estar fora do controle. Arranca mais logo a quarta etapa da Volta a Portugal em Bicicleta. Vai ligar Figueiró dos Vinhos à Torre, na Serra da Estrela. Os detalhes com o jornalista Paulo Miranda.
1: A Volta a Portugal deixa a planície para trás e sobe finalmente à montanha. A quarta etapa liga Figueiró dos Vinhos à Torre, na Serra da Estrela, num dia que pode começar a decidir a classificação geral. Pelo caminho há duas metas volantes, em Castanheira de Pera e Silvares, três prémios da montanha de terceira categoria, de Riada de Cima, Portela de Gavião e Portela de Armadouro, uma de segunda no Braçal e, claro, a subida mítica à Torre. A meta está instalada a 1.434 metros de altitude e no ponto mais alto de Portugal continental, os favoritos já não vão conseguir esconder as cartas. A chegada está prevista para as 17h30.
0: Diarra Linares venceu ontem a terceira etapa, mas é Rui Oliveira que continuou com a camisola amarela. A quarta etapa começa à 1h55 da tarde. O Sporting empatou ontem a 2 golos em casa do Estrela da Amadora na primeira jornada da Primeira Liga de Futebol. O treinador Rui Borges diz que erros como os de ontem não podem acontecer.
2: A grandeza do clube que estamos não permite que tenhamos estes erros que tivemos para sermos penalizados. Não podemos. Se queremos ser campeões e queremos lutar pelo título nacional, temos que fazer muito mais. Volto a dizer, não é por 70 minutos, tem que ser por 90, 95 ou 100 minutos. Quem vem para o Sporting sabe que a margem de erro é pouca, ou nenhuma, porque queremos lutar pelos títulos. Por isso, a pressão existe desde o início.
0: Hoje é o Porto que recomeça a primeira jornada, recebe o Alverca às 6 da tarde, às 8h30 há 3 jogos, Benfica, Académico de Viseu, Gil Vicente, Rio Ave e Moreirense Braga.
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14: Olá, olá, bom domingo. Não sei se já se pensa em almoço ou se domingo é daqueles dizem que se almoça mais tarde. De qualquer forma, bem-vindo à M80. Eu sou a Elsa Teixeira. Onde é que vai estar hoje às 7 da tarde? Já lhe vou explicar porquê. Primeiro, os Dire Straits.

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1: Às vezes é o que apetece, não é? Mas espero que não seja o seu caso, que não esteja aí com a neura. Se estiver, prepare-se, porque aqui na M80 os finais de tarde de verão têm sim um cheirinho diferente. A partir das 7 da tarde conto com mais uma edição de M80 Sunset com o nosso Jay Lyon. É sempre à sexta, ao sábado e ao domingo, que é para fechar o dia assim em grande, com a música certa. M80 Sunset. Também tenho aqui a música certa para continuar a aproveitar o seu domingo. São 6 músicas, sem pausas pelo meio, a começar já com In The Army Now, hoje Status Quo. Bom fim de semana.

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sequência de 6 músicas sem pausas. Foi bom? Então nem imagina o que é que vem por aí. A próxima também vai ser incrível, que eu já estou aqui a preparar umas músicas. Eu sou a Elsa Teixeira. Há quanto tempo é que não sai para dançar? E dançar as músicas certas. Estou a falar das músicas da M80, obviamente. Bom, se estiver aí com muitas saudades, então é só passar pelo site m80.pt e ver para onde é que vão passar as próximas festas M80. Se calhar a próxima é aí ao pé de si. Mas também não tem de estar numa festa M80 para ter vontade de dançar. E a próxima é da Escola de Gang. Eu acho que vai dar-lhe muita vontade de dançar, por isso aproveite. É mais uma música de verão, chama-se Too Hot.

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0: propostas para travar os incêndios, António José Seguro reafirma a necessidade de apostar na prevenção.
1: Muito ficou por fazer depois dos relatórios interiores dos incêndios de 2017. E essas falhas reduziram a nossa capacidade de resposta aos grandes incêndios do ano passado. É urgente evitar que as medidas propostas fiquem na gaveta, adiadas sine die. As intempéries, as vagas de calor, os sismos, a frequência de incêndios devastadores em Portugal e noutras geografias clamam por uma ação atempada, mobilizadora e cientificamente fundamentada.
0: O Presidente da República, esta manhã, num discurso nas comemorações dos 150 anos dos bombeiros da Guarda. No oeste do Canadá, um incêndio florestal de grandes proporções começou na sexta-feira à noite em Bald Ranch. Já queimou mais de 10 mil hectares e obrigou à deslocação de mais de 20 mil pessoas. A província ocidental da Colúmbia Britânica está em estado de emergência desde ontem. Só esta manhã estavam mais de 100 incêndios florestais ativos e quase metade parecem estar fora de controlo. Muitos dos portugueses e lusodescendentes na Venezuela estão a precisar de apoio económico e cuidados de saúde mental depois do duplo sismo no final de junho passado. É o que diz a agência lusa Daniel Viegas Rocha, o representante da Assistência Médica Internacional na Venezuela.
2: Neste momento há uma comunidade portuguesa e luso-venezuelana com muita necessidade também económica, de apoio financeiro, mas muita gente com necessidades de saúde, de suporte de saúde mental. Isso é muito importante realçar. E é muito importante realçar também que essa população está com abertura a falar com psicólogos. Algo que normalmente achamos que as pessoas têm um estigma e que não se aproximam de nós. Nós temos conseguido, efetivamente, chegar, aproximar da comunidade e ganhar a confiança para que as pessoas estejam connosco.
0: A intervenção local da AMI na Venezuela termina no final deste mês. A GNR apreendeu quase 4 mil litros de combustível no concelho de Castro Verde. O combustível estava acondicionado em 125 charricãs e estava a ser transportado numa viatura de matrícula espanhola e por um cidadão espanhol. O Correio da Manhã avançava ontem à noite que tinham sido apreendidos os milhares de litros de combustível e que seriam destinados a lanchas no Algarve.

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15: O domingo a avançar, mas sempre com a rádio certa aí ligada. Muito bem. Eu sou a Elsa Teixeira. Sabe quanto é que vai poder ganhar no Show Me The Money, próxima edição? Já lhe vou dizer. Para já, Money Money, sim, o Billy Idol.

um dos grandes artistas da música portuguesa, António Variações, obviamente que tinha de tocar aqui na M80. Bom fim de semana, aproveite que tem mais tempo, inscreva-se várias vezes no Show Me The Money, se puder, obviamente, é sempre por SMS, enviar a palavra vencer por SMS para o número 68900 e esperar por uma chamada que vai ser feita na próxima sexta-feira, entre as 2 e as 3 da tarde. A Wanda Miranda vai ligar para o número que for selecionado e, se for o seu, atenção, atenda com o Show Me The Money. Se não, perde. E perde quanto? 20 mil euros é quanto pode ganhar na próxima edição do Show Me The Money. Dúvidas? M80.pt. Já vem a Cyndi Lauper com Time After Time. É a primeira de 6 músicas sem pausas. Vai saber-lhe tão bem. 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

É que assim nem dá para sair daí, não é? E não saia, não saia, deixe ficar por aí com a M80. Eu sou a Elsa Teixeira. Às 5 tem mais uma edição de Geração 90 com a Wanda Miranda. O ano é 1997. Vai ser uma bela viagem com os acontecimentos mais marcantes desse ano, como por exemplo a estreia do filme Titanic ou um acontecimento mais triste, a morte da princesa Diana, que marcou muita gente. Eu sei onde é que eu estava quando recebi a notícia. Eu sou a Elsa Teixeira. Vem

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0: Presidente da República critica a falta de cumprimento de propostas para travar os incêndios. António José Seguro reafirma a necessidade de apostar na prevenção.
1: Muito ficou por fazer depois dos relatórios interiores dos incêndios de 2017. E essas falhas reduziram a nossa capacidade de resposta aos grandes incêndios do ano passado. É urgente evitar que as medidas propostas fiquem na gaveta, adiadas sine die. As intempéries, as vagas de calor, os sismos, a frequência de incêndios devastadores em Portugal e noutras geografias clamam por uma ação atempada, mobilizadora e cientificamente fundamentada.
0: O Presidente da República esta manhã num discurso nas comemorações dos 150 anos dos Bombeiros da Guarda. Ainda está a predominar o incêndio que começou ontem à noite em Parambos, no concelho de Carrazeda de Anciães. Este fogo começou enquanto ainda estava ativo de Linhares, no mesmo concelho. Ao todo, estão mais de 300 operacionais. Muitos dos portugueses e lusodescendentes na Venezuela estão a precisar de apoio económico e cuidados de saúde mental depois do duplo sismo no final de junho passado. É o que diz a agência lusa Daniel Viegas Rocha, o representante da Assistência Médica Internacional na Venezuela.
2: Neste momento há uma comunidade portuguesa e luso-venezuelana com muita necessidade também económica de apoio financeiro, mas muita gente com necessidades de saúde, de suporte de saúde mental. Isso é muito importante realçar. E é muito importante realçar também que essa população está com abertura a falar com psicólogos. Algo que normalmente achamos que as pessoas têm um estigma e que não se aproximam de nós. Nós temos conseguido efetivamente chegar, aproximar da comunidade e ganhar a confiança para que as pessoas estejam connosco.
0: A intervenção local da AMI na Venezuela termina no final deste mês. A GNR apreendeu quase 4 mil litros de combustível no concelho de Castro Verde. O combustível estava acondicionado em 125 jerrycans e estava a ser transportado numa viatura de matrícula espanhola por um cidadão espanhol. O Correio da Manhã avançava ontem à noite que tinham sido apreendidos os milhares de litros de combustível e que seriam destinados a lanchas no Algarve, utilizadas para o tráfico de droga, mas a agência lusa, a GNR, recusou fazer qualquer relação entre o combustível apreendido e o tráfico.
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6: Então, ainda bem que chegou, está a ouvir M80, bom fim de semana. Viagem de fim de férias. Ui, isso é que é pior. Mas não se preocupe porque tenho aqui duas músicas preparadas que vão ajudar, de certeza. A primeira é dos Queen, chama-se It's a Hard Life, e depois vai cantar com chutes e pontapés para ti, Maria. Eu sou a Elsa Teixeira, consigo até às 3 da tarde.

0: As Simanéis que ouvem a 80, não necessariamente com estes nomes. Bom fim de semana. Na semana passada foi uma corrida louca aos óculos para ver o eclipse. Aliás, ouvi dizer que em Bragança não há sítio para ficar porque é o sítio onde se vai ver melhor o eclipse. Não se preocupe, no resto do país também se vai ver bem. Não tão bem, mas vai-se ver bem. Eu é que não vou ver nada, porque eu vou estar aqui neste estúdio a fazer mais um regresso a casa da M80, mas conto que me vai enviando fotografias, vídeos, essas coisas, que é para eu poder ver, pode ser? O eclipse, um grande acontecimento da próxima semana, é na quarta-feira, a partir das 6:30 da tarde. Obrigada por estar por aí. Eu sou a Elsa Teixeira. Prepare-se para mais 6 músicas sem pausas. A primeira, Michael Field e Maggie Riley cantam Moonlight Shadow.
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0: Rádio Macau, já faltou mais para subirem aos palcos, final de setembro e depois também em outubro, as datas estão em m80.pt. Eu sou a Elsa Teixeira, continuação de Bom Fim de Semana, a partir das 3 da tarde chega a Sandra Ferreira, eu volto amanhã a partir das 4 da tarde e conto consigo por aí para mais um regresso a casa da M80. Mas não saia daí, há Peter André para ouvir já a seguir, é Mysterious Girl, mais uma música de verão aqui na M80 para refrescar. Bom fim de semana!
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2: Está controlado um incêndio que começou ontem à noite no concelho de Carraseda de Anciães. Este fogo começou enquanto

Ponte ainda estava ativo de Linhares, no mesmo concelho. Foi retirado há pouco da página da Proteção Civil como ocorrência ativa. O único fogo por esta hora é no mesmo concelho, neste caso Linhares, também em Carraseda de Anciães, num local cerca de 150 operacionais. O Presidente da República criticou hoje a falta de cumprimento de propostas para travar os incêndios. António José Seguro reafirmou a necessidade de apostar na prevenção e executá-la. Fala em várias medidas que ainda estão por cumprir desde os incêndios de 2017. O Presidente da República, esta manhã, num discurso nas comemorações dos 150 anos dos Bombeiros da Guarda. A GNR apreendeu quase 4 mil litros de combustível no concelho de Castro Verde. O combustível estava acondicionado em 125 jerricãs e estava a ser transportado numa viatura de matrícula espanhola e por um cidadão espanhol. Até agora não se sabe para que seria transportado. No oeste do Canadá, um incêndio florestal de grandes proporções começou na sexta-feira à noite, em Bald Ranch. Já queimou mais de 10 mil hectares e obrigou à deslocação de mais de 20 mil pessoas. A província ocidental da Colúmbia Britânica está em estado de emergência desde ontem. Só esta manhã estavam mais de 100 incêndios florestais ativos e quase metade parecem estar fora do controle.

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22: Olá, boa tarde, deste lado Sandra Ferreira, domingo na M80. Eu fico por aqui até às 5 com a música da sua vida e tudo o que precisa para aproveitar o resto do fim de semana. E começamos com uma música que ficou para sempre ligada ao filme Top Gun. Então vamos lá ouvir.

com a pronúncia do Norte. Gosto sempre de ouvir esta. Sandra Ferreira por aqui, uma ótima tarde de domingo. E já agora lembro que é já na quarta-feira, 12 de agosto, que acontece um dos grandes espetáculos do céu. Ao final da tarde, a Lua vai passar em frente ao Sol e em Portugal, mais de 90% do disco solar ficará escondido. O eclipse começa por volta das 6:30 e supostamente atinge o ponto máximo perto das 7:30. No Porto, a ocultação chega aos 98%, aqui em Lisboa, 95%. E há um pequeno recanto no Parque Natural de Montezinho, entre Rio de Honor e Guadramil, onde o eclipse poderá onde o eclipse será mesmo total, durante cerca de 26 segundos. Outra curiosidade é que quando o Sol desaparece por completo, pode ver-se a coroa solar e as chamadas pérolas de Bailey, pequenos pontos de luz que atravessam os vales da Lua, e a noite continua em modo espetáculo, sim, porque coincide com o pico das Perseidas, ou seja, com sorte também se verá uma chuva de estrelas. Faça planos para o fim de tarde do dia 12, na próxima quarta-feira, para estar num local

0: Eurythmics. 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

0: Estava a tocar esta música quando o meu segundo filho nasceu. É maravilhoso. É o Jorge Palma, grande Jorge Palma. Gostamos muito de o ouvir aqui sempre, todos os dias, na M80, a rádio que passa grande parte das músicas da sua vida, quero acreditar nisso. Mas também a rádio que o pode fazer muito feliz, com mais um dinheirinho. 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A seguir, Sabrina.
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2: 8 idosos são enganados todos os dias por uma burla. Os dados da GNR estão na edição de hoje do Jornal de Notícias. Os esquemas no MBUE lideram os métodos de burla. Este tipo de crimes aumentou em 71% nos últimos 5 anos. Em Vila Pouca de Aguiar, no distrito de Vila Real, há um incêndio com mais de 180 operacionais, 46 veículos e 8 meios aéreos no terreno. Não há habitações em risco, mas estão a chegar mais reforços para combater o incêndio que arde numa área de mato. Continua também ativo o incêndio em Parambos, em Carraseda de Anciães, com quase 90 operacionais no local, 27 veículos e 2 meios aéreos em rescaldo. Está o incêndio de Linhares, no mesmo concelho, no local cerca de 130 operacionais, com 45 veículos e 2 meios aéreos. O Presidente da República critica a falta de cumprimento de propostas para travar os incêndios. António José Seguro reafirma a necessidade de apostar na prevenção.
3: Muito ficou por fazer depois dos relatórios interiores dos incêndios de 2017. E essas falhas reduziram a nossa capacidade de resposta aos grandes incêndios do ano passado. É urgente evitar que as medidas propostas fiquem na gaveta, adiadas sine die. As intempéries, as vagas de calor, os sismos, a frequência de incêndios devastadores em Portugal e noutras geografias clamam por uma ação atempada, mobilizadora e cientificamente fundamentada.
2: O Presidente da República, esta manhã, num discurso nas comemorações dos 150 anos dos Bombeiros da Guarda. Na última semana, houve uma corrida aos óculos para observar o eclipse. O astrónomo Pedro Machado destaca a importância de os usar.
4: Os nossos olhinhos são muito valiosos, portanto, temos que ter cuidado com eles. A nossa retina não tem receptores de dor, quer dizer que os nossos olhos não doem. E que é imprescindível, mandatório, termos óculos de proteção, óculos certificados ISO, ou CE, óculos para a observação do solo

0: eclipse, portanto isso deve-se ver numa das hastes dos óculos, porque estes óculos têm um filtro que só deixam passar uma parte em mil.
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9: A seguir vamos ouvir a música que transformou o final do filme Dirty Dancing num dos momentos mais conhecidos do cinema. Já passa das 4, ainda temos uma hora juntos, sou a Sandra Ferreira, fico consigo aqui na M80.

Bom domingo com a rádio que passa a música da sua vida. Aproveite porque ainda é fim de semana, mas podemos já começar a preparar a segunda-feira. A semana começa com céu pouco nublado ou limpo. Durante a manhã podem aparecer mais nuvens no litoral norte e centro. O vento também será mais intenso na costa ocidental, principalmente a sul do Cabo Raso. E quanto às máximas, 26 graus é a previsão para o Porto amanhã, 28 em Faro, 29 em Lisboa, 30 em Coimbra, 33 em Évora e 34 em Bragança e também na Guarda. Uma segunda-feira com muito sol e temperaturas a subir no interior, para quem regressa ao trabalho, pelo menos vá, o verão continua lá fora. E bom regresso. Boa viagem, já agora, se for o caso, para quem vai, para quem vem, sempre ao som da M80, espero. A seguir, a versão dos Pet Shop Boys ao Always On My Mind e depois 125 Kazoo.

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0: pouco de fé. É isso, e às vezes basta isto, não é? Ter fé na nossa vontade e no bem que podemos fazer. Então, são quase 5 da tarde, mas o domingo continua, não é? E com muita música aqui na M80, já a seguir, Banda Miranda abre as portas da Geração 90, 2 horas para recordar a década das cassetes, dos videoclubes, das primeiras mensagens de telemóvel e de músicas que ainda hoje sabemos cantar, não é? Do princípio ao fim. Então, depois das 5, Geração 90, com Banda Miranda aqui na M80. O meu nome é Sandra Ferreira, estou de volta amanhã, entre as 7 e as 11, para as manhãs M80, que são 9 nossas, nesta primeira quinzena de agosto, porque Paulo Fernandes, Ana Moreira e Susana Romana estão de férias. Mas vou jogar consigo ao CS de Trás para a Frente, temos também o Paulo Rico e temos muitos, muitos ouvintes a participar nas manhãs M80. Fica à sua espera.
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3: Por esta hora, há vários incêndios a preocupar as autoridades em Vila Pouca de Aguiar, no distrito de Vila Real. Há mais de 180 operacionais, apoiados por quase 50 veículos e 7 mais aéreos. Na última hora, foi também dado um alerta para um novo fogo em Famalicão, com mais de 60 operacionais no local, 15 veículos e 2 mais aéreos. Continua ativo também um incêndio em Parambos, em Carrazeda de Anciães, com quase mais de 100 operacionais no local, 34 veículos e 4 meios aéreos. Em Rescaldo está no mesmo concelho um incêndio de Linhares, no local ainda com cerca de

0: de 100 operacionais. 8 idosos são enganados por dia através de burlas. Os dados das autoridades estão na edição de hoje do Jornal de Notícias. Os esquemas no MBWay lideram os métodos de burla. Este tipo de crimes aumentou em 71% nos últimos 5 anos. Tem uns óculos específicos para observar o eclipse antigos em casa e quer saber se ainda estão em condições de o proteger. A diretora da Ciência Viva, Ivone Fachada, explica o que pode fazer.
1: Podem pegar nos óculos e podem pegar numa folha escura ou até mesmo numa folha branca e pôr o sol a apontar para os óculos, como se fosse uma lupa, está a perceber? E ver se alguma luz passa para essa folha. As pessoas às vezes não têm muita experiência.
0: Saiba que os óculos têm uma validade de 10 anos, mas é mais complexo do que a idade.
1: É preciso olhar para a lente e perceber se as lentes não estão riscadas com o passar do tempo. Às vezes, quando as lentes são pousadas de viradas para baixo em cima de uma mesa, riscam-se as lentes. Podem ter algum furinho, algum buraco. É preciso ter atenção que as lentes estejam imaculadas, que não tenham nenhum dano. Mas tenham cuidado, será sempre melhor garantir que não passe nenhuma luz solar, porque qualquer luz solar que passe pelo filtro vai danificar a retina.
0: O eclipse acontece na quarta-feira entre as 6:30 e as 8:30 da noite. Pode encontrar todas as informações no site da M80. Daqui a uma hora, o primeiro jogo deste domingo da primeira jornada do Campeonato Português de Futebol. 6:00 PM, Porto-Alverca. 2 alterações no 11 do Porto em relação ao jogo da Supertaça da semana passada. Alberto Costa lesionado, dá lugar a Martim. Gabri Veiga aparece no lugar que foi de Pablo Rosário. Bednarek recuperou e mantém-se no 11. Do lado do Alverca, destaque para a estreia do treinador Sérgio Ferreira, antigo adjunto do Carvalhal e que nas últimas épocas foi treinador do Sub-19 do Porto. Pelas 8:30 da noite há mais 3 jogos. Benfica Académico de Viseu à porta fechada. Gil Vicente, Rio Ave e Moreirense Braga.

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5: É isso mesmo, está na hora de mais um Geração 90 que nos vai levar diretamente à melhor década de sempre, pelo menos para mim. E hoje tenho uma hora completamente dedicada a 1997. Parece-lhe bem? Então vamos lá, 1997. Isto foi um ano bem recheado, mas se falarmos no acontecimento mais marcante, acho que não conseguimos mesmo passar à frente da morte da princesa Diana, que aconteceu no dia 31 de agosto de 1997.
6: We can report that the British Foreign Secretary Robin Cook, speaking in the Philippines, has just confirmed that Diana, Princess of Wales, has died following the car crash at midnight in Paris.
5: Os britânicos perderam a princesa dos seus corações, o mundo parou e foram infinitas as homenagens feitas em todo o mundo, mas há uma incomparável. Elton John adaptou a sua música Candle in the Wind, escrita para Marilyn Monroe, e dedicou-a à princesa Diana no seu funeral. Candle in the Wind, 1997, também conhecida como Goodbye England's Rose, é uma das canções com maior sucesso em toda a história da música. E é que abre esta nova edição do Geração 90. Goodbye.

0: Playing Games With My Heart dos Backstreet Boys. Foi por esta altura que eles conseguiram conquistar os quatro cantos do mundo. Chegaram aos tops nacionais, aos mundiais e em pouco tempo criaram uma legião de fãs impressionante. E agora um facto curioso. Os Backstreet Boys lançaram o primeiro álbum que tem o nome da banda na Europa. Só mais tarde, em 1997, é que o lançaram nos Estados Unidos. Porquê? Olha, não se sabe bem. Mas tendo em conta a quantidade de pessoas que compraram este disco, o sucesso estava mais do que garantido. E a verdade é que depois dos anos 90, nunca mais os largamos. E também não largamos o Geração 90, é ou não é? Que continua já a seguir com mais música.
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1: Se falamos em Geração 90, já sabe que sou eu deste lado, Wanda Miranda, a dar voz ao melhor e às vezes ao pior desta década que deixou marcas, porque os anos 90 foram mesmo isso, marcantes. E hoje estamos aqui a viajar até 1997. Portanto, em 1997, o país rendia-se ao rock dos No Doubt, guiado pela voz inconfundível de Gwen Stefani. E a próxima canção foi escrita para o ex-namorado da cantora, que era também colega de banda. E pronto, ficou para a história. Don't Speak acabou por ser banda sonora de muitas relações que chegaram ao fim e presença obrigatória também, onde em bares de karaoke, é verdade. É um sinal para fazer o mesmo desse lado. Cante connosco Don't Speak dos No Doubt, agora na M80. 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

décadas que não envelhecem e os anos 90 são uma delas. Uma geração que cresceu entre consolas, CDs e músicas que ainda hoje sabemos tocar. Hoje estamos a fazer aqui uma viagem por 1997, um ano em que um videojogo mudou a forma como se contavam histórias no ecrã. Estou a falar do mítico Final Fantasy. Foi um fenómeno imediato, com milhões de cópias vendidas e um lugar garantido na história dos role-playing games. Mas o que também ficou para a história foi a música que toca já a seguir. Uma canção crua, desconcertante, ninguém apostava que chegasse onde chegou, mas a verdade é que depois de todos estes anos, aqui estamos nós, a ouvi-la e a ouvi-los. Estou a falar dos Blur com Beetlebum, agora na M80.

comercial, lugar onde a música faz sentido, é aqui, na M80. E porquê? Porque está no ar o Geração 90. E sim, comigo deste lado, Wanda Miranda, hoje a levá-lo e a levá-la numa viagem a 1997. Ora, durante estes 60 minutos, viajamos por uma década, lá está, que nunca saiu de cena. Influente, barulhenta, contraditória. Uma década que moldou a cultura, o cinema, a estética e, sobretudo, a música. E é por isso mesmo que estamos aqui, para falar das músicas que mais marcaram os anos 90. E a próxima, tenho a certeza que vai adorar recordá-la, pode começar já a aumentar o volume do rádio. No início, eles eram conhecidos como uma banda de hardcore punk e anarcopunk, seja lá isso o que for. Mas depois de 25 anos de carreira, decidiram mudar um bocadinho o registro e começaram a criar mais dance music, world music, com influências da folk. Já sabe de quem estou a falar? Difícil. Chumbawamba. Vamos ouvi-los agora no Geração 90 com Tap Thumping.

0: lindo, Secret Garden, de Bruce Springsteen, fez parte da banda sonora de um dos filmes mais icónicos dos anos 90, Jerry Maguire.
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0: É assim, é verdade que o filme é de 96 e que a música tinha sido lançada em 1995, mas foi mesmo em 97 que Secret Garden ganhou uma nova vida, muito por causa do sucesso do filme e de algumas cenas que ficaram para a história, que é o caso desta aqui.
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0: E se falamos de coisas verdadeiramente marcantes, temos mesmo de falar da rainha do axé, Daniela Mercury. Foi em 1997 que o mundo conheceu e decorou todo o álbum Feijão com Arroz. Decorou sim, é a palavra certa, porque basta eu dizer quanto tempo tem, não é preciso cantar, quanto tempo tem para matar essa saudade. E aposto que já está aí desse lado, lá está, a cantar o resto. E é mesmo para cantar que eu vou fazer o mesmo. Nobre Vagabundo já está aqui, na M80.
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6: Está no ar a última parte deste Geração 90, o programa para quem viveu os anos 90 intensamente, ou para quem só chegou agora, vale tudo. Aqui na M80 ninguém fica de fora, nem na música, nem no cinema. E se hoje estamos a recuar até 1997, há um nome, claro, impossível de ignorar, Titanic. O filme que contou a viagem do navio mais famoso do mundo, num romance que juntou Leonardo DiCaprio e Kate Winslet, e que fez o planeta inteiro suspirar. Do primeiro olhar à cena final.
20: We're going to America.
21: Now forget it, Boyle. You'll never get next to the likes of her.
22: Don't come any closer. I'll let go.
21: No, you won't.
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6: E 11 Oscars depois, sim, 11, é incrível como o debate continua. Havia ou não espaço para os dois em cima daquela porta?
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6: A verdade é que o filme partiu muitos corações e a música que segue vem pedir exatamente o contrário. E é uma daquelas sad love songs obrigatórias nos anos 90. Entre 1996 e 1997 esteve 11 semanas consecutivas em primeiro lugar na Billboard, o top norte-americano, e valeu à cantora o Grammy de melhor performance vocal pop feminina. Além disso, foi a banda sonora oficial de muitas paixões adolescentes e de muitos pais a perguntarem-se: mas o que é que se passa com esta miúda? Oh, mas o que é que vai na cabeça deste rapaz? Toda a gente sabe o que é uma paixão da adolescência, certo? E esta música faz parte disso. Toni Braxton, Unbreak My Heart, para fechar esta edição do Geração 90, que teve produção da Camila Bairrada. Eu sou a Vanda Miranda e a sonoplastia é do Nuno Caixeira.

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4: Como é que está? Como é que se sente neste final de domingo? Antecipei um bocadinho o final de domingo, ainda falta. Aproveito o fim de semana com a M80, de longe também com as músicas da sua vida, para começar Rolling Stones, Start Me Up, e depois também há lugar para a música portuguesa, a banda de Shani Flack, os Rádio Macau. Amanhã é sempre longe demais, por isso é que vamos ouvi-los daqui a pouco.

0: Longe Rádio Macau, amanhã é sempre longe demais. 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

0: É o final de 6 músicas seguidas com o GNR Mais Vale Nunca. De longe, as músicas da sua vida. Eu sou a Paula Fialho e a ciência ainda não o confirmou, mas eu suspeito que cantar os refrões das músicas que vai vir na M80 aumenta automaticamente a boa disposição. Daqui a pouco, M80 Splash Músicas de Verão, vem aí MC Micah e DJ Zven, Holiday Rap. Boa tarde, boa viagem, se é o caso.
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1: Muito boa noite, cá estamos nós juntos com De Longe, a música da sua vida, e assim vamos até às 10. Tenho para si a começar esta hora chutes e pontapés daqui a pouco, primeiro Scorpions com Still Loving You, daqui a pouco vamos falar daquela altura.

0: Os chutes e pontapés com Circo de Feras na M80, de longe a música da sua vida. Muito boas férias, se for o caso. E já agora diga-nos no Instagram que tipo de pessoa é quando está a fazer as malas. Tem um post no Instagram com várias hipóteses, escolha uma delas e diga qual é a sua hipótese, diga nos comentários. Eu acho que eu sou a minimalista, não tanto como lá está, mas é parecido, acho que é que se assemelha mais à minha pessoa. Portanto, é ir ao Instagram, estamos em M80 Rádio. Passe por lá, enquanto vamos ouvindo aqui as músicas da sua vida, Van Halen, António Variações, Creedence Clearwater Revival e muito mais. Boa noite, bom resto de domingo. 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

0: Fazer o que ainda não foi feito, Pedro Brunhosa na M80, de longe a música da sua vida. E pegando aqui um pouco este fazer o que ainda não foi feito, se pudesse escolher o seu destino de sonho sem que tivesse de se preocupar com a conta bancária, qual é que seria o seu roteiro? Eu acho que faria assim um roteiro por África, por exemplo, Namíbia, Uganda, Angola, Moçambique, acho que eram assim os meus países eleitos. Agora, acordando dos sonhos, não é? Vamos voltar às músicas da sua vida. Acho que é uma boa decisão, uma boa escolha. Take That daqui a pouco, Ritual Tejo, Lenny Kravitz e muito mais. Boa noite e boa semana.
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3: Sou eu, muito boa noite. Ficamos juntos mais esta hora com De Longe, a música da sua vida. E tenho para si daqui a pouco o GNR. Primeiro, a Whitesnake com Here I Go Again.

0: As dunas do GNR na M80, de longe a música da sua vida. Há por aí muitas dunas, não é? Muita gente nas dunas por estes dias. Boas férias, se for caso disso, deixe-se ficar ligado. Está na M80, de longe a música da sua vida. 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

Estamos sempre nisto, sempre a aprender a ser feliz. Seja feliz também aqui na nossa companhia, na M80, com De Longe, a música da sua vida e também as festas da M80. Saiba onde é que vai haver festa da M80. Este mês vamos andar pelo país, sim. Saiba tudo em M80.pt. Daqui a pouco, Amy McDonald, também Aerosmith, Skank. Primeiro, a primeira destas todas é Yves La Rock com Rise Up. Eu volto no próximo sábado. Deixe-se ficar ligado. Boa semana e boas férias.

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7: E já cá estou, prontíssima para o levar até ao seu final de domingo, juntos até à meia-noite e juntos com Michael Jackson, vem uma das melhores de sempre, Thriller, para começar a hora. Boa noite, bom final de domingo.

O Pacioli do grupo de baile a tocar na M80 no seu final de domingo. Daqui a pouco vamos juntar 6 de seguidinha sem interrupções. Começam Phil Bailey e Phil Collins com Easy Lover. Ouvimos também Fischer Zed, a banda que está de regresso a Portugal em setembro. Já não falta muito, são concertos M80 e que também a semana passada estiveram aqui à conversa com a nossa Wanda Miranda. Vamos ouvir.

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Rui Veloso com todo o tempo do mundo aqui para si na M80 e toca assim no final das 6 músicas seguidinhas. No regresso à música, daqui a pouco ouvimos uma das minhas, se não a minha favorita, dos New Radicals, You Get What You Give. É tão gira esta música. O meu nome é Cláudia Macedo, está com a M80. Boa noite, bom final de...

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2: Então cá estamos e avançamos até à meia-noite neste final de domingo. Fico por aqui com as músicas da sua vida, de longe as músicas da sua vida, e aposto que este grupo faz parte da vida de muitos que estão a ouvir nesta altura a M80. Vem os U2, Where the Streets Have No Name.

O anzol dos Rádio Macau a tocar na M80 no seu final de domingo e em setembro e outubro ao vivo no Coliseu dos Recreios em Lisboa, 30 de setembro e 2 de outubro, e no Porto a 15 de outubro. Está de regresso a banda da Xana e do FLAC aos palcos com o apoio da M80. 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

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A seguir voltamos à música, são 6 de seguida. Lá pelo meio, Pedro Abrunhosa e Camané, para os braços da minha mãe e o que eu dava para voltar para os braços da minha mãe. Boa noite, bom final.

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rei da festa. Gabriel, o vencedor, aqui com a Festa da Música. E fecha assim as 6 músicas seguidas na M80. O meu nome é Cláudia Macedo. Eu estou praticamente de saída. Estou de regresso no próximo fim de semana. Na M80, já sabes, tem sempre de longe as músicas da sua vida. A seguir há Could You Be Loved, a boa onda do Bob Marley and the Wailers. E também ouvimos uma das minhas favoritas

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